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Bom dia, boa tarde, boa noite, mundo. Alô, mamãe, olá, tchainha, que saudades. Buenas tardes, mi coração, I am your mad love today, Joaquim Joca Neto, que cheguei. Estou aqui, mon chéri, my sweetie, baby, baby, 29 years, in the RMRS 9.5. 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Straight away from the loving, beautiful Stockholm City. Certainly a love, peace, happiness, good vibe, sunshine. Hey, freedom, welcome, welcome back once more in our party com friends. Top Zirigidum hits, top of hits. Made in Brasil, há 29 aninhos no ar, estamos ligados, juntos e misturados com o mosaico sonoro e ululante de suas jovens calientes tardes, sextas-feiras, viernes, sexta-feira, sextou, dig, nice, olha o swing. Again, love, amor, the good vibe, the happiness, Arinder, porque com Joca Neto estamos ligados com o delivery sonoro de suas jovens e calientes tardes de sexta-feira, sextou. Straight away from the love and beauty, Stockholm City, diretamente da belíssima lacustre, Stockholm City, a capital ecológica da Suécia. Dig it. E Joca Neto, proud to bring up right now, orgulhosamente, brings up right now, train a road. Um é pouco, dois é bom e três é demais. Com Thiago Delegado, Juarez Moreira, Serginho Silva e participações especiais de Breno Mendonça, Sami e Wagner Souza, Palhaçaba. Fui! Seis e cinco em Stockholm City, eu fui mais, voltei, é a sonoridade irada, delirante, desbundante, musical, além dos bares, das esquinas e das cachoeiras azuis, das minas e das gerais. Again, palhaçada com Serginho Silva e banda, Astela Vista, baby, simbora, dig, nice, check it out, Made in Brasil, Fridays, de 11 às 13 horas, horário brasileiro, e na Europa, de 16 às 18 horas. Astela Vista, baby, dig, olha a palhaçada de Serginho Silva, grande, grande, grande, grande sucesso de Haroldo Barbosa e Luiz Reis. Dig, nice, fui!

Comediante Mon Cheri, My Sweet Baby Baby, this is Joca Neto com a Sociedade Musical Alternativa e instrumental de Made in Brasil. Façarol, Serginho Silva, Breno Mendonça, Wagner Silva, com palhaçada no embalo, meu brother Juarez Moreira, de Tom Jobim, Chega de Saudade. E no embalo, ouvimos também, my brother Thiago Delegado, Cansei de Ser Enganado. É a Sociedade de Joca Neto, musical e alternativo, que brings up right now. Ele, a vida será baby, que é bicho papão, Gladstone, Galiza, a Cela Vista Baby, Simbora, Ritmos da Tarde, 3 minutinhos pra daqui a pouco, fui, dig, mais arrepiante, hein? A vida é bicho papão, Gladstone, Galiza, demais, hein?

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sucesso da Blitz. Sim, The Hang Loose Reggae. Aloha, com Planta e Raiz, a dois passos do paraíso. Fui, diga, fala, Evandro. Eu fui, mas voltei, 'cause I'm gonna turn you on, check it out, baby, and this is Joca Neto, porque, baby, estamos ligados, juntos e misturados, com o melhor da música popular, popular, popular, popular, popular, popular, popular, popular, brasileira, for all music lovers.

Brasil. Te gusta de la fiesta e te gusta de Jack de la Tequila? Com ele diretamente, meu amor, que saudade de BH, de Belo Horizonte. Digue, com ele, my brother, Samuel Rosa, Henrique, Portugal. Sim, Skunk, my brother, no embalo anteriormente, o escritor, o grande escritor e jornalista Jorge Fernando dos Santos, a arte do Rei do Baião, um grande sucesso de Luiz Gonzaga, Gonzagão, com Christoph Silva, Dea Trancoso, Tabajara Belo, my brother, e Joca Neto, Brings Up Right Now, onde is Loving Beautiful, Viernes Fredog, sexta-feira, sextou, Afternoon, Touch Your Heart, tocando seu coração, porque I'm gonna turn you on with the hot, lovely, beautiful swing, and lovely hot girls, top of my hits, made in Brasil, sim, são as belas intrasferas de MPB, é o baile perfumado de Joca Neto, cos, um é pouco, dois é bom, três é ótimo, e quatro é demais, Marina Sena da Cruz, Ludon, e ela, Luísa Sonsa, sagrado, profano, digue, aí o Mad Love Day, Joaquim, Joca Neto, got you, 4 to 6 PM, viernes, Fredog, na sexta, sextou, digue, um beijo no coração, digue, nice, Luísa Sonsa, sagrado, profano, é o baile perfumado de suas jovens calientes e sincera tarde, viernes, sexta-feira, sextou, digue, fui, nice. Arrepiante, digue.

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46 p.m. My Brother Com As Belas Entre As Feras MPB Those World I Love Hot and Beautiful Swing Top Beautiful Girls Made in Brasil, calma aí com ela, música da MPB, uma das músicas do Rock Brasil, Paula Toller, e também no embalo dos novos sucessos, Marina Senna, Tokito e também da Cruz, Rolex, Ludon, Calo Baixo e Luísa Sonsa, Sagrado Profano, my brother, I'm gonna turn you on, em Joca Neto, Proud to be up right now, Orgulhosamente, porque History from the Love and Beautiful and Hot to the Hot and Crazy People of Stockholm City e o Lodoso do Bainete, diretamente da belíssima lacustre cidade de Estocolmo, capital da Suécia. Joca Neto, Proud to Bring Up Right Now, os clássicos da MPB, sim, a antologia clássica da MPB, sim, com ele. Do pessoal do Ceará, Belchior, tudo outra vez, saudades, fui, grande Belchior, em saudades, tudo outra vez, fui, digue.

0: 71. Eu sou do Ceará, eu sou de Belo. Nós somos brasileiros, my brother. Saudades, diga ele, o ícone Raimundo Fagner, Canteiros. E no embalo anteriormente, Porto Solidão, um Durango Kid, que somos nós brasileiros, e Fasserol, em Made in Brasil Classics, The Great, o Grande, tudo outra vez, alucinação com Belchior, em A Trip to the Sound of Happiness, porque com Joca Neto, you're where your lovely dreams always come true, baby, aqui com Joca Neto e Made in Brasil Classics, o seu sonhos não envelhecem, baby. E a new way to learn about Brazilian music in A Trip to the Sounds of Happiness. Dig it. Hey, Joca Neto, proud to bring this rap right now, my brother. Train a roll, this hot and lovely, beautiful in Stockholm City. Sim, coming up next. The Afro Quilombo Favela Chic Groove, top of a hit is. Made in Brasil, The Afro Brazil Cartoons, com eles, Black Sonora, de Belo Meu Amor, com Gustavo Negreiros, Donde Tá Michelita, Samba Pra Você, fui a Sala Vista, baby, sim, diretamente dos anos de chumbo, aos anos do Lissas, fala sério, Joca Neto, Acorda Brasil, Gustavo Negreiros, com Black Sonora, Samba Pra Você, Donde Tá Michelita, Sabor, fui, saudades, dig, mais ao Samba Rock, meu irmão, 10 minutinhos pra daqui a pouco, fui.
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0: E com Joca Neto é proibido proibir a Sala Vista, baby, dig. Ritmos da tarde.

Let It Be, acolo în Eternium, porque com Joca Neto, Pulso Cram, Canon Bro Baby, isso é muito lero, isso é muito gary-gary, isso é muito blitz, isso é muito lero-lero, isso é muito blá blá blá, only, only, only, only, only, somente, only, only, somente, only, only, somente, 29 years in the air, Canon Bro Baby, dig, é o Favela Chic Baby. Diretamente dos quilombos, a favela chique das Minas e das Gerais, my brother, revelou meu amor com ele, Juliano Santo Forte, Léo Schubert, Thiago e você, baby. Gostaria de ter Casa Branca, que saudades de Casa Branca.

Fred of Friday, sexta-feira, sextou. Fala Gabriel The Sinker, o pensador, Maresia, a Stella Vista Baby, Digue-se Embora, Nice, a

e vamos preservar as nossas matas, a nossa flora, a nossa história, a nossa memória e a nossa biodiversidade. Aonde está você? Me chama. Segurança, saúde, cultura, educação e liberdade de expressão, porque com Joca Neto, we are forever young, my brother. You can make my day, you can light my fire. Liberdade sem preconceito, discriminação, corrupção, never, jamais. I'm gonna turn you on. Check it out, baby, my mad love DJ Joaquim Joca Neto. We did. Made in Brasil, com a melhor música popular, popular, popular brasileira. E sim, diga. Uns e outros, fala sério, Joca Neto. Carta aos missionários, invade o solar, a sua praia, o seu coração. Canumbró, baby, cause I'm gonna turn you on, check it out, baby. Aí é meu medo, homem de Joaquim Joca Neto. Que sou eu, with the hottest beat in town, MRS 9.5, with the first and best, independent radio station, serving list of some city with the best hip hop, happy, top, lovely, cool, you

Brasil. 29 years in the air, 29 anos no ar. O mais longevo radio show, o culto sonoro. O mais longevo radio show, o primeiro mais longevo radio show da Escandinávia, da Suécia e da Europa, my brother. É o culto sonoro de Joca Neto. E uns e outros, porque the past, baby, é o passado. The present and the future, o passado, o presente e o futuro. Uns e outros, cartas, os missionários. Fui, dig nice. Arrepiante, hein? 10 minutinhos pra daqui a pouco. Um beijo no coração com ritmos da tarde. Sextou, nice. Arrepiante, uau.

0: Big, fala Cazuza. Arrepiante, trilogia, façanó, uns e outros, cartas do dicionário, com Galo, que já veio com Jorge Israel. Jorge Israel e ela, Paulinha Toller, pintura íntima. Esse aí você já sabe, é Cazuza, ideologia, my brother. Sim, o tempo não para, my brother. Com Joca Neto, os seus sonhos não envelhecem. Um mergulho sonoro nos embalos. Frenéticos, arrepiantes, escalentes do Rock Brasil. Sim, o retorno revival nos embalos sonoros de suas jovens e calientes tardes de viernes. Fredog, sexta, sextou. Sexta-feira, o tempo não para, my brother. Legal, my brother. Revivendo a noite, a vida, a vida louca, my brother. Sim, diretamente dos anos do General Figueiredo aos anos Ulisses. Fala Sérgio Joca Neto, acorda Brasil e Joca Neto, brings up right now.
1: Obrigado.
0: Sim. Obrigado, e diretamente da maré, na maresia sonora das areias calientes de Ipanema, do circo voador, Joca Neto, proud brings up right now, senhor de fone de Stockholm City, para Rio de Janeiro, La Paulicéia desvairada, sim, o radar Tantan, sim, Roger, e o traje a rigor inútil será, baby, que eu, você, todos nós, a nação brasileira, 225 milhões de brasileiros, somos inúteis, sabor, ritmos da tarde, vivendo a noite de vida, e a vida louca, segredo, saúde, cultura, educação, e estamos ligados, juntos e misturados, contra a democracia, e estamos favorecendo e ligados com a liberdade de expressão, com Joca Neto, em Made in Brasil, é proibido proibir, inútil.

Será que nós não sabemos votar para presidente? Fala! Joca Neto, fala sério. Roger, o traje rigor, fui, digue.

arrepiante, Mon Cheri, My Sweet Baby, baby. Fala sério, Joca Neto. Com o barato sonoro e ululante de sua jovem de cliente, tarde de viernes, sexta-feira, sextou, diga. Serão extra, my brother. Será que você, nós somos da mamãe, mais diga. É da mamãe, my brother. Estamos ligados juntos, misturados with Hottest Beat and Town. Liberdade sem preconceito, discriminação e corrupção. Never, jamais, forever. Yes, baby. Com Joca Neto. Em meio de Brasil. Curtimos Dulce Quental, Serão Extra, é da mamãe e também é a diva da música do Rock Brasil, anos 80, Dulce Quental, fui eu. E também Fátima com Jimmy, Capital Inicial, my brother, cause I'm gonna turn you on every Friday, check out the Friday, Fridays, always sexta-feira, sextou, 4 to 6 p.m. em Europa e de 11 às 3 horas, horário brasileiro, logo a música vai. Ele happiness, Arinder. E se beber, não dirija. E se dirigir, não beba. Cause I got you, baby. Porque com Joca Neto, we are forever young, baby. Vivendo la doce vida e la vida louca, my brother. Cause from the love beautiful Instagram City to Brazil, Joca Neto. O culto sonoro de suas calientes, arrepiantes e frenéticas tarde viernes, sexta-feira, sextou, afternoon. E The Hottest Beat in Town, o mais longevo radio show do Oiapoque Chuí, da Europa, a Suécia, com o melhor da música popular, popular, popular, popular, popular, popular, popular brasileira. Fala sério, Joca Neto, OMRS 90.5, Sweden First and Best.

Brasil. E você, baby? Degusta da festa, sabor, onde está Michelita? Mais uma dose que eu, fala Sérgio Joca Neto, estou aqui com Frejá, Barão Vermelho e Cazuza para fechar The Radio Show. Today, baby. Beijão, Beth. Beijão, Mirra. Beijão, Vicky. Amores de minha vida. Saudades, mamãe. Saudades, Chainha. 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E se beber, não dirija. E se dirigir, não beba. Yes, diga, Cazuza. E Barão Vermelho. E se beber, não dirigir, não beba. Mas faça amor, ela vão ter, baby. Mais com camisinha, cause I'm gonna turn you on, porque we are forever young, baby. Sim, bora, beijão, best again.